uma vaqueira, camarada. É para fazer esforço, tem um rural, esforço, que tu quer esforço, pode ser global, global, ou para uma igreja, uma mapa de casa, a Gavi Bishop, para uma mapa de estômago, para ter que ir para lá, e isso lá, que vai para o drama, Nepal,

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1: Já tem isto, mal é de cá aqui. Nada está a travar. Será que a funcionalidade é só no estado de funcionalidade? Sim, não. Onde está a venda? O seu colega, posso puxar de cara a funcionalidade?
2: Diga lá, o que digo para todos aqui que tem minha venda? Sim, não está a falar de uma pequena sorte de funcionalidade.
3: Thank you.